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Estamos de volta! E agora um recadinho para nossos ouvintes de Nagoya e Kyoto. Preste atenção! Nos dias 14 e 15, a caravana da rádio vai passar nas duas cidades, levando muita alegria e vários shows. Presenças confirmadíssimas de Shiba Bear, Smelly Cat Suoko, Papa Boom Boom e Castro Marini. E é com o Mr. Marini que ficamos agora. Vamos embarcar no seu iate de luxúria e contentamento com Tranquilo.